0: 9 e 18, 13 graus. 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

45, 13 graus. 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

0: Rádio 10 e 20, 13 graus.
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0: Estúdio 10 e 45, 13 graus.
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3: 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Seguimos por aqui com as melhores músicas do seu rádio, só na Estúdio. Boa noite.

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0: 11 e 17, 13 graus.
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1: 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Ótimo final de semana. Aqui seguimos embalando sua trilha com as melhores músicas de todos os tempos. Vem comigo, aqui na estúdio.

0: 2, 13 graus.
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0: noite e 6, 13 graus.
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0: noite e 53, 13 graus. 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

0: Rádio 3 e 16, 12 graus. 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

0: 4 e 2, 12 graus.
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5 e 35, 12 graus.

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1: Muito bom dia, sábado inicia com muitas nuvens no céu, mas deve ter a presença do sol no decorrer do dia, principalmente próximo ao meio-dia ou início da tarde. As nuvens devem aumentar no decorrer do dia novamente, entre o final da tarde e início da noite podemos ter chuva rápida e isolada. A temperatura deve chegar aos 19 graus. O domingo promete sol entre nuvens sem chuvas. A mínima é de 11 e a máxima deve chegar aos 19 graus em Veranópolis. Na segunda-feira o sol segue predominando entre algumas nuvens. A mínima é de 11 e a máxima de 17 graus. Eu sou Didio Luzzatto com a previsão do tempo para estúdio.

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2: Ótimo final de semana. Excelente sábado pra você. Vamos juntos aqui na Estúdio.

0: 6 e 9, 12 graus.
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1: Na tarde desta sexta-feira, agentes da Delegacia de Polícia de Veranópolis, com o apoio da Brigada Militar, cumpriram um mandado de busca e apreensão no bairro Valverde e prenderam três homens pelo crime de tráfico de drogas e associação ao tráfico. A operação foi realizada após investigação conduzida pela Polícia Civil. Conforme apurado, o imóvel alvo da operação aparentava ser uma residência comum, mas era utilizado exclusivamente como ponto de armazenamento e comercialização de entorpecentes, sem característica de moradia. Durante a ação, os policiais localizaram e apreenderam diversas porções de maconha e cocaína, todas já fracionadas, embaladas e prontas para venda a usuários. Ao todo, foram apreendidos cerca de 200 gramas de drogas entre os dois tipos de entorpecentes. Após serem autuados em flagrante, os suspeitos tiveram representado a conversão das prisões em preventivas e foram encaminhados ao sistema prisional.
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0: estúdio 6 e 41, 12 graus.
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1: Muito bom dia, sábado inicia com muitas nuvens no céu, mas deve ter a presença do sol no decorrer do dia, principalmente próximo ao meio-dia ou início da tarde. As nuvens devem aumentar no decorrer do dia novamente, entre o final da tarde e início da noite podemos ter chuva rápida e isolada. A temperatura deve chegar aos 19 graus. O domingo promete sol entre nuvens sem chuvas. A mínima é de 11 e a máxima deve chegar aos 19 graus em Veranópolis. Na segunda-feira o sol segue predominando entre algumas nuvens. A mínima é de 11 e a máxima de 17 graus. Eu sou Didio Luzzatto com a previsão do tempo para estúdio.

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1: Sabadão chegou e você segue conosco. Obrigado pela audiência aqui na estúdio. As melhores músicas do seu rádio. Bom dia, ótimo final de semana. 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

0: 7 e 11, 12 graus.
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1: Na tarde desta sexta-feira, agentes da Delegacia de Polícia de Veranópolis, com o apoio da Brigada Militar, cumpriram um mandado de busca e apreensão no bairro Valverde e prenderam três homens pelo crime de tráfico de drogas e associação ao tráfico. A operação foi realizada após investigação conduzida pela Polícia Civil. Conforme apurado, o imóvel alvo da operação aparentava ser uma residência comum, mas era utilizado exclusivamente como ponto de armazenamento e comercialização de entorpecentes, sem característica de moradia. Durante a ação, os policiais localizaram e apreenderam diversas porções de maconha e cocaína, todas já fracionadas, embaladas e prontas para venda a usuários. Ao todo, foram apreendidos cerca de 200 gramas de drogas entre os dois tipos de entorpecentes. Após serem autuados em flagrante, os suspeitos tiveram representado a conversão das prisões em preventivas e foram encaminhados ao sistema prisional.

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0: 7:42, 12 graus.
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1: Muito bom dia, sábado inicia com muitas nuvens no céu, mas deve ter a presença do sol no decorrer do dia, principalmente próximo ao meio-dia, ao início da tarde. As nuvens devem aumentar no decorrer do dia novamente, entre o final da tarde e início da noite podemos ter chuva rápida e isolada. A temperatura deve chegar aos 19 graus. O domingo promete sol entre nuvens sem chuvas. A mínima é de 11 e a máxima deve chegar aos 19 graus em Veranópolis. Na segunda-feira, o sol segue predominando entre algumas nuvens. A mínima é de 11 e a máxima de 17 graus. Eu sou Didio Luzzatto com a previsão do tempo para estúdio.

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0: 8 e 13, 12 graus.
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1: Na tarde desta sexta-feira, agentes da Delegacia de Polícia de Veranópolis, com o apoio da Brigada Militar, cumpriram um mandado de busca e apreensão no bairro Valverde e prenderam três homens pelo crime de tráfico de drogas e associação ao tráfico. A operação foi realizada após investigação conduzida pela Polícia Civil. Conforme apurado, o imóvel alvo da operação aparentava ser uma residência comum, mas era utilizado exclusivamente como ponto de armazenamento e comercialização de entorpecentes, sem característica de moradia. Durante a ação, os policiais localizaram e apreenderam diversas porções de maconha e cocaína, todas já fracionadas, embaladas e prontas para venda a usuários. Ao todo, foram apreendidos cerca de 200 gramas de drogas entre os dois tipos de entorpecentes. Após serem autuados em flagrante, os suspeitos tiveram representada a conversão das prisões em preventivas e foram encaminhados ao sistema prisional.
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0: 8 e 39, 13 graus.
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1: Muito bom dia, sábado inicia com muitas nuvens no céu, mas deve ter a presença do sol no decorrer do dia, principalmente próximo ao meio-dia, ao início da tarde. As nuvens devem aumentar no decorrer do dia novamente, entre o final da tarde e início da noite, podemos ter chuva rápida e isolada. A temperatura deve chegar aos 19 graus. O domingo promete sol entre nuvens sem chuvas. A mínima é de 11 e a máxima deve chegar aos 19 graus em Veranópolis. Na segunda-feira, o sol segue predominando entre algumas nuvens. A mínima é de 11 e a máxima de 17 graus. Eu sou Didio Luzzatto com a previsão do tempo para estúdio.

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0: 9 e 11, 13 graus.
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1: Na tarde desta sexta-feira, agentes da Delegacia de Polícia de Veranópolis, com o apoio da Brigada Militar, cumpriram um mandado de busca e apreensão no bairro Valverde e prenderam três homens pelo crime de tráfico de drogas e associação ao tráfico. A operação foi realizada após investigação conduzida pela Polícia Civil. Conforme apurado, o imóvel alvo da operação aparentava ser uma residência comum, mas era utilizado exclusivamente como ponto de armazenamento e comercialização de entorpecentes, sem característica de moradia. Durante a ação, os policiais localizaram e apreenderam diversas porções de maconha e cocaína, todas já fracionadas, embaladas e prontas para venda a usuários. Ao todo, foram apreendidos cerca de 200 gramas de drogas entre os dois tipos de entorpecentes. Após serem autuados em flagrante, os suspeitos tiveram representado a conversão das prisões em preventivas e foram encaminhados ao sistema prisional.
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0: 9 e 40, 13 graus.
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1: Muito bom. Sábado inicia com muitas nuvens no céu, mas deve ter a presença do sol no decorrer do dia, principalmente próximo ao meio-dia ou início da tarde. As nuvens devem aumentar no decorrer do dia novamente, entre o final da tarde e início da noite podemos ter chuva rápida e isolada. A temperatura deve chegar aos 19 graus. O domingo promete sol entre nuvens sem chuvas. A mínima é de 11 e a máxima deve chegar aos 19 graus em Veranópolis. Na segunda-feira o sol segue predominando entre algumas nuvens, a mínima é de 11 e a máxima de 17 graus. Eu sou Didio Luzzatto com a previsão do tempo para estúdio.

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0: 10 e 12, 14 graus. 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

0: 10 e 39, 15 graus.
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0: 11 e 12, 15 graus.
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0: 11:44, 16 graus.
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0: 18 graus.
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0: e 46, 18 graus.
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0: 18 graus. 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

0: 2:46, 18 graus.
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0: 16, 17 graus.
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0: 4:40, 17 graus.
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0: estúdio 5 e 19, 17 graus.
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0: 5:45, 16 graus.
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0: 6 e 21, 15 graus.
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0: e 46, 15 graus.
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0: Estúdio 7 e 20, 14 graus.
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0: Rádio 7:45, 14 graus.
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0: 8 e 19, 14 graus.
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0: 8:46, 14 graus.
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